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0: 5 horas.
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0: 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With a Little Help from My Friends é uma canção dos Beatles, incluída no seu trabalho de 1967, Sgt. Pepper's Lonely Hearts Club Band. Foi escrita por John Lennon e Paul McCartney e interpretada pelo baterista Ringo Starr. O tema foi regravado um ano mais tarde por Joe Cocker e foi considerado um dos hinos do festival Woodstock. A música está classificada na posição 311 na lista das 500 melhores canções de todos os tempos, segundo a revista Rolling Stone.
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The Traveller é um tema do irlandês Christopher John Davidson, mais conhecido por Chris de Burke. Foi incluído no seu trabalho Eastern Wind, lançado em 1980. 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
7: With a Little Help from My Friends é uma canção dos Beatles, incluída no seu trabalho de 1967, Sgt. Pepper's Lonely Hearts Club Band. Foi escrita por John Lennon e Paul McCartney e interpretada pelo baterista Ringo Starr. O tema foi regravado um ano mais tarde por Joe Cocker e foi considerado um dos hinos do festival Woodstock. A música está classificada na posição 311 na lista das 500 melhores canções de todos os tempos, segundo a revista Rolling Stone.
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7: With a Little Help from My Friends é uma canção dos Beatles, incluída no seu trabalho de 1967, Sgt. Pepper's Lonely Hearts Club Band. Foi escrita por John Lennon e Paul McCartney e interpretada pelo baterista Ringo Starr. O tema foi regravado um ano mais tarde por Joe Cocker e foi considerado um dos hinos do festival Woodstock. A música está classificada na posição 311 na lista das 500 melhores canções de todos os tempos, segundo a revista Rolling Stone.
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2: Boa tarde a todas e a todos. Em primeiro lugar, aqui, aqueles que aqui estão nesta sala, aqui na Lumba de São Pedro. Uma boa tarde aos ouvintes da Rádio Nova Cidade e dizer que é sempre um gosto cumprimentar a todos aqueles que nos ouvem. E como não podia deixar de ser, cumprimentar a todos que estão aqui na mesa e uma palavra da pressa, quem nos recebe, a Junta de Freguesia aqui da Lumba de São Pedro, através do seu presidente Jorge Carreiro, e dizer que é um gosto enorme que nos encontramos aqui nesta freguesia, que é a entrada para a Ribeira Grande, que a nós dignifica e muito aquilo que é o nosso concelho. E neste sentido, não havendo inscrições, ou dava a palavra ao Sr. Presidente da Junta de Freguesia local, para que pudesse também descer e fazer algumas declarações, alguns esclarecimentos, alguns pedidos e reivindicações acerca também daquilo que tem sido o dia-a-dia e as dificuldades e ambições sentidas por vossas excelências e toda essa maravilhosa comunidade aqui da Lumba São Pedro. Professor Jorge, tem a palavra.
3: Posso ficar mesmo? Primeiramente, eu queria desejar umas palavras a todos os presentes, tanto à assistência como os da mesa. E depois passarei então a expor as dúvidas ou problemas, como estamos aqui para falar sobre esse assunto. Este é isto, Sr. Presidente da Câmara Municipal da Ribeira Grande, excelentíssimos senhores vereadores, minhas senhoras e meus senhores, já agora a Rádio Nova Cidade. Valemos pela soma de um todo e não pela força da individualidade. É com esta convicção que hoje aqui estamos, para que acreditamos que nenhuma freguesia cresce sozinha, nenhuma instituição consegue responder a tudo isoladamente e nenhum concelho será verdadeiramente forte se algumas das suas freguesias ficarem atrás. É com grande sentido de responsabilidade e, acima de tudo, com profundo orgulho, que aqui estou enquanto Presidente da Junta de Freguesia da Lumba de São Pedro, para falar da nossa terra, das nossas gentes e das dificuldades que temos pela frente. A Lumba de São Pedro é uma freguesia pequena em número de habitantes, recente, com apenas 45 anos, fará 46 daqui a um mês, hein? Mas enorme na sua identidade, nas suas tradições, nos seus costumes e, sobretudo, na sua força, na força das suas gentes. Somos uma comunidade onde existe proximidade entre pessoas, onde conhecemos os nossos vizinhos, onde as tradições continuam a passar de geração em geração e onde permanece muito vivo o sentido da pertença à nossa terra. É essa identidade que queremos preservar. Queremos uma Lumba de São Pedro que respeite o seu passado, valorize as suas raízes, mantenha viva as suas tradições, mas que tenha também capacidade para olhar em frente e construir o seu futuro, porque uma freguesia não pode viver apenas das suas memórias. Precisa de pessoas, precisa de jovens, precisa de famílias, precisa de crianças e precisa de condições para que aqueles que nasceram na nossa terra possam escolher continuar a viver nela. Aqui chegamos a uma das nossas maiores preocupações, a habitação. Sabemos que este não é um problema exclusivo da Lumba de São Pedro. É uma realidade sentida em todo o concelho e em muitas localidades dos Açores. Mas uma freguesia pequena perder uma família tem um peso muito diferente do que aquelas que têm muita gente. Uma na lomba vale por 40, suponhamos. E muitas vezes é por causa da habitação. Quando um jovem não encontra condições para construir, arrendar uma casa e é obrigado a sair, não perdemos apenas um habitante, perdemos o futuro. Perdemos o futuro da nossa terra. Perdemos eventualmente uma criança na nossa comunidade, um elemento que nos nossos. Um elemento nas nossas associações, alguém que participa nas nossas tradições ou alguém que ajuda a manter viva a dinâmica da freguesia. É porque uma família depois tem crianças, essa criança vai. E aí, perdendo de uma família, perde-se muitas coisas. E perdemos também as atividades dessas pessoas nas várias instituições. Por isso, temos de olhar para a habitação não apenas como uma questão social, mas também como uma política de fixação da população, de rejuvenescimento e desenvolvimento da nossa freguesia. Precisamos de criar condições para que os nossos jovens possam permanecer na terra onde nasceram e onde desejam construir a sua vida. Precisamos de encontrar respostas para famílias que trabalham, que querem avançar com as suas vidas, mas que hoje enfrentam enormes dificuldades para construir, adquirir ou arrendar uma habitação. Precisamos de estudar terrenos, possibilidades de loteamento, recuperação de imóveis existentes e todas as soluções que possam resultar de uma colaboração entre Junta de Freguesia, Câmara Municipal da Ribeira Grande e o Governo Regional. Não vimos pedir impossíveis e nem esperamos que tudo seja resolvido de um dia para o outro. Queremos algo muito mais importante: sentarmos-nos à mesma mesa, definir prioridades e encontrar soluções concretas, realistas e possíveis. Cada habitação criada ou recuperada pode representar mais uma família na lomba de São Pedro, mais uma criança, mais vida nas nossas ruas, mais participação nas nossas associações, mais pessoas nas nossas festas e tradições e, consequentemente, mais futuro. Mas as necessidades da nossa freguesia não terminam na habitação. Temos desafios nos nossos caminhos, nas nossas ruas e acessibilidades nos espaços públicos, na segurança, nos estacionamentos, que é um problema gravíssimo devido ao trilho muito fênix, cascatas. No apoio à população mais idosa, na juventude, nos equipamentos coletivos, na valorização ambiental e de uma maneira geral, na melhoria da qualidade de vida das pessoas. O trilho realmente pôs a Lomba de São Pedro nos pincas, que era uma freguesia até então desconhecida, tornou-se com uma visibilidade tremenda, no bom sentido. Em contrapartida, trouxe no problema do estacionamento, que é um mártir. É um mártir. Mas nada é impossível de resolver. Sabemos que os recursos públicos são limitados. Sabemos também que todas as freguesias de concelho têm problemas, necessidades e legítimas aspirações. Não pretendemos ser mais do que ninguém, mas também não queremos ser menos do que ninguém por sermos pequenos. Aquilo que pedimos é que a Lomba de São Pedro seja ouvida, considerada e integrada nas prioridades municipais, tendo em conta as características próprias de uma freguesia pequena, não exigimos mais do que isso, pequena, onde o investimento que em outro local pode parecer pouco, ou pode ter pouco significado, aqui pode transformar verdadeiramente a vida das pessoas. Enquanto Presidente da Junta de Freguesia, Aquilo que pretende estabelecer com a Câmara Municipal é uma relação assente na proximidade, cooperação institucional, respeito, diálogo e capacidade de resolução. Não queremos vir à Câmara apenas quando existem problemas, mas queremos ser parceiros, queremos participar, queremos apresentar ideias, queremos ajudar a encontrar soluções. Conhecemos cada família e cada necessidade. Somos a zona pequena. Conhecemos casa a casa, o que cada um tem, o que cada um precisa. É fácil. A Câmara Municipal dispõe de outras competências para outros meios e outra capacidade de intervenção. Se juntarmos esses conhecimentos e essa capacidade, seguramente conseguiremos fazer mais e melhor. Porque, como comecei por dizer, valemos pela soma de um todo e não pela força da individualidade. Quanto à Câmara, e as juntas trabalham lado a lado, não existem, trabalhando lado a lado, não existem vencedores institucionais e ganham as pessoas. Queremos que daqui a alguns anos possamos olhar para trás e dizer que conseguimos criar melhores condições para viver na Lomba de São Pedro, que cuidamos das famílias, crianças, jovens e idosos, que cuidamos da nossa terra e, principalmente, que não deixamos de acreditar no futuro. A Lomba de São Pedro pode ser pequena na sua população, mas é grande na sua história, na sua dignidade, na sua cultura, nas suas tradições e, acima de tudo, é grande nas suas pessoas. O nosso compromisso é simples: defender a nossa freguesia, ouvir as nossas pessoas, preservar a nossa identidade, trabalhar com quem que queira trabalhar connosco. Resolver o que estiver ao nosso alcance e lutar todos os dias para que aquilo que a Lomba de São Pedro pede e merece. E esperamos encontrar na Câmara Municipal da Ribeira Grande e em toda esta variação parceiros neste caminho. O caminho desta freguesia, que é a primeira do concelho. A freguesia nascente. A primeira a apanhar os primeiros raios de sol. Não é a última. Isso eu nunca vi deixar, nunca vi permitir. É a primeira. Porque o sol nasce aqui e o sol é a fonte da vida. E muito obrigado a todos.
2: Muito obrigado, senhor Presidente. Foi extremamente esclarecedor a sua apresentação e a sua atitude de defesa intransigente que pretende para a Lomba de São Pedro. E, logicamente, que fomos todos ouvidos daquilo que disse e sabe e vai contar com a Câmara Municipal para atingir os seus objetivos, porque, ao atingir os seus objetivos, logicamente que a população de São Pedro, da Lomba de São Pedro, ficará ainda mais grata e com melhores condições para se poder viver nesta linda e primeira freguesia do concelho da Ribeira Grande. Ainda antes da ordem do dia, não sei se existem algumas inscrições. Parece não haver. Sra. Vereadora, tem a palavra.
1: Obrigada, Sr. Presidente. Sr. Presidente da Junta e demais membros do Executivo, caros colegas vereadores, senhoras e senhores, os ouvintes da rádio, antes de mais, ao Sr. Presidente da Junta de Freguesia, obrigada por essa calorosa recepção, pelo arranjo lindíssimo, que foi uma das coisas que me chamou a atenção quando da recepção aqui nesse espaço. É nesses pequenos cuidados que nós vemos o quanto a nossa presença também é importante. Obrigada a si e aos outros elementos da Junta por isso. Eu, de facto, vejo e faço
3: eco. Já agora foi feito para mim.
1: Não tenho dívidas, Sr. Presidente. Vejo e faço eco das suas palavras. Independentemente do tamanho das freguesias, as aspirações das pessoas, aquilo que cada um de nós deseja, é igual a todos os outros. seja na Vila de Rabo de Peixe, seja na Lumba de São Pedro. O problema da habitação, como o senhor diz, e bem, é um problema bastante gravoso. E se o senhor Presidente da Câmara me permitisse, eu perguntava-lhe apenas nesse campo se já estarão identificados terrenos que possam servir o Plano Municipal de Habitação e os apoios que a Câmara estará a preparar. Também tive com algum cuidado vir a questão também do apoio à terceira idade, aos nossos idosos, a preservação de identidade, etc. E nem de propósito e de acordo com um dos assuntos que vamos tratar na reunião hoje, saber se é a intenção, por exemplo, da Junta de Freguesia lutar pela defesa, pela recuperação do edifício que temos aqui ao lado do Centro Social e Paroquial. Foi uma das premissas do Partido Socialista nas eleições, mas às vezes vão ao encontro das necessidades de toda uma população. O facto é que quando nós somos eleitos, como o Sr. Professor Jorge sabe e bem, não servimos um partido, servimos uma população. E aqui a ideia de recuperação desse edificado também poderia responder a algumas dessas necessidades, maiormente naquilo que seria um centro de dia, uma melhor zona de convívio para toda a sua população, que sendo pequena continua tão grande como qualquer uma das outras nas suas ambições. Da parte da variação do Partido Socialista, Sr. Presidente da Junta, conte connosco para o que for necessário, porque a defesa da freguesia, primeira, a nascente ou da última apoente, onde o sol nasce ou o sol se põe, é sempre a defesa da vida de que é da Ribeira Grandense. Não sei se o Sr. Presidente quer que eu faça as outras questões.
2: Sim, fazia, se faz favor,
1: Sr. Vereador. Ok, o Sr. Presidente depois responde. O Sr. Presidente, antes de colocar o Sr. Presidente da Câmara dessa feta...
3: Eu não sei se tenho que responder àquela
2: pergunta. Não.
1: Pois o senhor dir-me-á.
2: Agora tudo é dito.
1: Sr. Presidente da Câmara, antes de apresentar algumas questões que temos aqui, votos e uma proposta, eu gostaria de me debruçar, em nome dos vereadores do Partido Socialista, sobre duas declarações feitas por si. A primeira feita hoje, em relação aos acontecimentos na Vila de Rabo de Peixe, e aproveitar para dizer que nesse aspecto comungamos da sua perspectiva. A retirada, através de uma operação policial, de quilos e quilos de substâncias psicoativas, de drogas, das mãos dos nossos jovens, das mãos das nossas famílias, das nossas ruas, só deverá parar quando a gente tiver certeza que tirou a última grama dessa desgraça que não escolhe famílias, não escolhe freguesias, não escolhe ninguém. É uma desgraça e, nesse aspecto, Sr. Presidente, estaremos também sempre ao lado das forças policiais, sejam elas de que ramo forem. Dizer ainda que, de acordo também com as suas palavras, aconteceu na Vila de Rabo de Peixe, mas não representa Rabo de Peixe. A Vila de Rabo de Peixe é maior, naturalmente, tem mais coisas boas, a gente também às vezes esquece de dizer isso, e os problemas, quando acontecem, às vezes também acontecem com uma dimensão maior. Se alguém nas nossas famílias fizer uma asneira, a nossa família não pode ser toda prejudicada. Ora, a Vila de Rabo de Peixe não deixa de ser uma grande família. E houve ali alguém que fez uma asneira, mas o resto da vila não merece ser prejudicado. Rabo de Peixe é muito, muito, muito mais do que aquilo. E isso não é uma conversa bonita politicamente, isso é uma convicção desses vereadores e dessa mulher que aqui vos fala e se dirige ao Sr. Presidente da Câmara, que já teve a oportunidade de trabalhar lá e que, como qualquer freguesia, de entre as 14 do nosso concelho, é maravilhosa, de gente boa. Aliás, a Ribeira Grande é conhecida em todo o lado como gente trabalhadora, de mãos arregaçadas. Portanto, aquele episódio é triste, entristece-nos, envergonha-nos, é verdade, mas não nos deve deixar achar que por um pagam os outros, como diz o nosso povo, e bem. A esse propósito, Sr. Presidente, eu relembrava que nós, a 9 de janeiro, fizemos inclusivamente uma recomendação assinada também pelo Executivo da Câmara Municipal, no sentido de fazermos uma pressão diante de todos nós, nas nossas forças políticas, porque nós também vamos falando com os nossos partidos, os nossos representantes na República, no Governo Regional, para que haja uma atenção redobrada às nossas freguesias. O nosso concelho não é o maior dos Açores, mas é dos mais distantes a nível de área que ocupa. E é difícil. É difícil, com poucos agentes da polícia, conseguir chegar a todo o concelho. Na Vila de Rabo de Peixe, o número de reduzido de agentes na esquadra da vila também revelou que é preciso reforçar isso. A 9 de janeiro nós fizemos essa proposta, o Sr. Presidente Jaime e tudo o restante executivo assinou-a connosco, fez-se essa recomendação ao Ministério da Administração Interna. Verdade seja dita, na República, o Francisco César, logo no final de janeiro, também fez, e bem, uma grande pressão para que isso acontecesse, e aquilo que ele pedia no seguimento das suas palavras é que continuássemos fazendo bom uso das relações que todos temos a pressionar isso, porque só devemos parar essa luta junto com as forças policiais, junto com as escolas, junto com as famílias, quando tivermos a certeza que a última grama de droga não chega aos nossos filhos, porque chega aos nossos filhos. A gente às vezes pensa que isso só acontece aos filhos dos outros, mas chega às nossas portas. Sr. Presidente, a segunda intervenção tem a ver com o comunicado que os vereadores do Partido Socialista fizeram a propósito do contrato Aral. E devo dizer-lhe que foi com surpresa que vi as suas palavras de indignação sobre aquilo que nós dissemos. Nós, na altura, relembro, Sr. Presidente, e está na ata da última reunião, que em breve será pública, que tínhamos questionado acerca do contrato Aral, a perda de 2,6 milhões de euros, e que o Sr. Presidente, na altura, até mostrou surpresa. Contextualizando quem nos ouve, havia um contrato Aral assinado em 2023 entre a Câmara Municipal da Ribeira Grande e o Governo dos Açores, de modo a fazer face à obra de requalificação da Frente Mar, que, quando o Sr. Presidente Jaime Vieira chega à Câmara da Ribeira Grande, procura prorrogar, mas, entretanto, esse contrato já foi caducado, já tinha caducado. E aquilo que nós tínhamos pedido ao Sr. Presidente, essa informação também se diga em abono da verdade, chega aos vereadores do PS através de um requerimento, ou seja, são os serviços da Câmara que nos enviam, quer o ofício que o Presidente Jaime Vieira envia à Secretaria competente para prorrogar o contrato, quer a resposta da Secretaria competente a dizer que o senhor está a pedir uma coisa que não pode ser realizada, uma vez que decorreu o prazo e está caducado. Isso é, e o Sr. Presidente vai perceber melhor do que eu, isso é como os jogadores de futebol. O Sr. Eu digo isso porque o Sr. Presidente esteve à frente de um clube muito tempo. A gente tem um contrato com um jogador de futebol. Se a gente não fizer prorrogar o contrato, o jogador sai a custo zero. Foi isso que aconteceu na Ribeira Grande. A gente não prorrogou o contrato de 2,6 milhões, saía custo zero, aquela obra vai sair. A nossa questão, Sr. Presidente, e isso também está espelhado no comunicado, é que isso não é culpa dos vereadores do PS. E nós também concordamos consigo que isso não era culpa sua, porque o senhor herda essa situação. Mas essa culpa tem um nome, Sr. Presidente. Essa culpa tem um nome. E não pode ser calada. Mesmo que venha agora o novo contrato Aral, que nós esperamos sinceramente que venha, porque a Ribeira Grande precisa, todo o dinheiro que vier é bem-vindo, com todo o esforço que isso necessitar de cada um de nós, nós não podemos, por uma questão quase amadorística, deixar perder 2,6 milhões. Portanto, eu gostava, sinceramente, era do esclarecimento onde é que reside a indignação do Sr. Presidente quando os factos foram esses, e no fim do senhor que nos dissesse claramente o que é que falhou, quem é que deixou caducar o contrato, porque não foram os vereadores do PS, nós não somos executivo, há 12 anos nós não temos capacidade para fazer isso, nós estamos do lado nas soluções que nós consideramos são boas para todas, temos as nossas propostas nas soluções que consideramos que possam ser distintas. Agora, o nosso papel também é informar a população em prol da transparência e do melhor para a nossa terra. Mas não o fazemos com a intenção de acercar pública, privadamente, qualquer um dos membros que está, nesse caso, por exemplo, nessa mesa. Essa era a questão, Sr. Presidente. Não sei se o senhor quer que eu continue.
2: Está muito bem, Sr.
1: Ou o senhor vai responder agora?
2: Não, continue. Tenho tomado notas, depois fazemos currículo também.
1: Sr. Presidente. Em relação a outras questões, Sr. Presidente, que trazemos aqui hoje, E antes dos votos, que se o senhor me permite, eu guardaria para o fim da intervenção, saber se a Câmara Municipal da Ribeira Grande já tem algum feedback da escola dos foros. Estamos a uma semana do fim de agosto. Na altura houve uma reunião promovida pela Câmara Municipal da Ribeira Grande, pelo Conselho Executivo da Escola Básica Integrada da Ribeira Grande e também com a Junta de Freguesia. Aliás, a Junta de Freguesia foi promotora. A Sra. Vice-Presidente e o Sr. Presidente na altura tiveram a oportunidade de esclarecer, foi uma reunião de auscultação, saber se a escola continuaria ou não. Até dentro que as famílias ainda estão em algum suspense e sabendo que daqui a um mês inicia setembro, o ano letivo está marcado, grosso modo, para cerca de 17 de setembro, mas mesmo assim toda a gente precisa de tempo e de perceber, porque mandar uma criança para a escola não é só mandá-la para um edifício, é reorganizar uma vida familiar, arranjar muitas vezes ATL, arranjar transportes, etc. Saber esse ponto de situação. Dizer-lhe ainda, Sr. Presidente, que os vereadores do Partido Socialista há cerca de 3 meses iniciaram uma iniciativa, parece a redundância, que é de receber a população na última quinta-feira de cada mês. Graças a esse contacto bastante próximo, nós temos vindo a trazer às reuniões de Câmara, públicas ou não, algumas situações que às vezes são de conhecimento da Câmara, outras vezes não são, de modo a que possamos também ser voz daqueles que nos procuram. Nessa sequência, Sr. Presidente, ontem recebemos 2 pedidos de ajuda. Um tem a ver com o facto de haver uma recolha tardia e extemporânea do serviço de recolha de monstros. O último caso que nos foi relatado é um caso no Porto Formoso, cujo pedido foi feito em julho, penso que é 12 de julho, e foi colocado o monstro, a máquina de lavar, assim, do lado de fora da família, e isso só foi recolhido a 13 de agosto. Portanto, se houver... A ideia que nós ficamos é que tem havido um aumento do número de reclamações dos cidadãos em relação a esse serviço, é um bom serviço, é um serviço que a Câmara paga para o fazer. Nós podemos ter o luxo de, à nossa porta, ser recolhido esse tipo de resíduo, mas se não funcionar, eu não sei o que é melhor, se é guardar a máquina de lavar roupa avariada dentro de casa ou deixá-la na via pública, com os constrangimentos que isso traz e o aspecto e às vezes o mal-estar entre vizinhos. Nós, no fundo, somos todos pequeninos e sabemos tudo o que é que se passa ao lado. Ainda, Sr. Presidente, também ontem recebemos um cidadão que nos alertou para o elevado número de veículos abandonados na via pública. Alguns deles aqui também na freguesia da Lomba de São Pedro. Percebo pela expressão do Sr. Presidente da Junta que confirma. Portanto, é preciso tomarmos uma medida, porque isso também, mais uma vez, não traz bem a ninguém. E para já, Sr. Presidente... Eu passaria a palavra, quer dizer, eu não passaria, eu calar-me-ia, porque penso que o Sr. Vereador Fernando Monteiro quererá falar.
2: Muito bem, muito obrigado, Sra. Vereadora Lourdes. Agora então tem a palavra o Vereador Fernando Monteiro.
4: Boa tarde a todos, aos presentes aqui nessa sala, em particular ao Sr. Presidente Junta e à população da freguesia de Lomba de São Pedro. Aos ouvintes da Rádio Nova Cidade, tenho aqui 2 questões que queria colocar ao Executivo. Uma delas nem entraria, aliás, porque nós há relativamente pouco tempo debatemos esse assunto numa das reuniões de Câmara, mas fruto dos desenvolvimentos tristes, desenvolvimentos registados ontem na Vila de Rabo de Peixe, julgo que é um tema importante. Nós voltarmos a debater que tem a ver com a intervenção no espaço ocupado pelo antigo restaurante do Golfinho e toda aquela envolvente. Eu acho que mais do que nunca, e um bocadinho como consequência daquilo que se passou ontem, mais do que nunca temos todos nós, executivo, população, enfim, nós, oposição, estamos todos interessados em que este episódio não volte a acontecer, episódios daquela natureza. Era importante haver uma intervenção devidamente articulada, pluridisciplinar, em toda aquela zona da vila de Rabo de Peixe. A qualidade do espaço público, por si só, não é razão, mas muitas vezes cria dignidade a quem vive. E aquela população precisa de que sejam corrigidas diversas situações de desqualificação urbanística que aí se verificam. Nomeadamente o espaço ocupado pelo antigo restaurante do Golfinho, toda aquela frente marítima, o espaço da Dorna, que se prevê uma intervenção. Importa aqui salientar, quanto a mim, e dada a minha formação como arquiteto, que haja da Câmara a intenção de desenvolver um projeto e um plano devidamente articulado, abrangente, com medidas a curto prazo, mas também com medidas a longo prazo, a médio prazo, que possam devolver a dignidade às pessoas que aí vivem. Nomeadamente, uma outra questão, que também já falámos, que tem a ver com a forma negligente como a COFACO, a fábrica COFACO, muito importante é para a dinâmica económica da vila e não só, mas que, dado o mau cheiro que é frequente, prejudica e de que maneira as pessoas que aí vivem, e também prejudica os empresários que aí optaram por se instalar. Existe um restaurante aí mesmo ao lado, e que é invariavelmente afetado pelas condições e pelo ambiente que aí se, infelizmente, que aí se encontram. Uma outra questão que queria colocar tem a ver com a empreitada dos trabalhos previstos para o mercado municipal da Ribeira Grande, no valor de 106.600 euros. A questão aqui é o que é que está previsto, quais são os objetivos nessa intervenção, de modo a potenciar aquele espaço, aquele equipamento público que tão importante é para nós, e a prova disso é a dinâmica que ele tem, nomeadamente neste período do ano, período da época alta, enfim, em termos de turismo, e que aí os turistas procuram e ocupam e utilizam bastante aquela infraestrutura. É importante realçar a dinâmica daqueles empresários, e acho que eles merecem da parte da Câmara uma intervenção de modo a que se possa corrigir diversas debilidades que o espaço apresenta, nomeadamente sobreaquecimento no verão e no inverno, um ambiente desabrigado e frio. Portanto, há ali diversas questões que devem ser resolvidas, a bem da dinâmica do próprio espaço. No entanto, com esta verba que se encontra inscrita nesta empreitada, nós não percebemos o que é que vai ser feito e que amplitude terá essa intervenção. Muito obrigado.
2: Muito obrigado, Sr. Vereador. Eu tentaria agora responder a todas as solicitações, depois passaríamos aos votos. Uma réplica, se for eventualmente sugerida essa mesma réplica. E pegando nas palavras do Sr. Presidente da Junta de Freguesia, em primeiro lugar, dizer que esta fica bem assente e de uma forma muito consciente apresentado aquilo que é esta freguesia, mas acima de tudo as ambições e as dificuldades que as mesmas apresentam, de acordo com a população que Vossa Excelência tem aqui nesta mesma freguesia. Como sabe, há aqui duas ou três situações que nós consideramos também que são prioritárias, que foi referido por Vossa Excelência e também há pouco pela Sra. Vereadora, que tem a ver com a questão da habitação, a questão do estacionamento, a questão também, que é algo que nós já estamos a trabalhar e possivelmente na próxima semana iremos cá acima com o Irua, que é a questão da falta de água, que se faz sentir também de apoio à laveira e de apoio à agricultura, e que esses assuntos requerem da nossa parte uma atenção especial, mas acima de tudo que seja uma atenção que dê seguimento àquilo que são as preocupações. Como referi, e muito bem, a Junta de Freguesia, de forma isolada, nada consegue fazer, devido essencialmente às características do que é que está à frente de uma Junta de Freguesia e as verbas que as mesmas possuem. Só quem anda numa Junta percebe e entende o que se tem e o que tem disponível para efetivamente se poder investir. Mas queria relembrar e responder à pergunta da Sra. Vereadora que a Câmara já tem tudo acertado, ficando a marcação de escritura já possivelmente no próximo mês de setembro para a aquisição de dois terrenos com o prédio 136 e 137 a secção B, caminho da Lomba das Vacas, cujo já está tudo acertado, que a escritura, como eu já disse, será feita no mês de setembro. Relativamente também à questão, Sr. Presidente da Junta, daquilo que é o estacionamento, nós já o falamos, já estive aqui consigo há uns tempos atrás, no sentido de nós podermos construir o estacionamento ali na rua da igreja, frente ali ao Sr. Oliveiro, para que toda a gente possa identificar e perceber do que terreno nós estamos a falar. Existem conversações no sentido de nós podermos também adquirir este terreno para se criar também ali um parque de estacionamento capaz de dar resposta também àquilo que são as inquietudes em termos de estacionamento desta mesma freguesia. Sr. Presidente, ainda daquilo que são as suas preocupações, como eu também já o disse, relativamente à questão da água, estamos à falta de água nesse caso, estamos atentos, sabemos que o atual depósito do Irua não consegue dar resposta àquilo que são as exigências necessárias para se manter uma boa agricultura e também para uma lavoura saudável, e neste sentido, como eu também já o disse, temos articulado com o Irua para se vir cá acima, para ver a outra opção, a construção, a possibilidade de não da construção do novo tanque, para tentar se encontrar uma solução à escassez de água que se faz sentir, que foi também uma das grandes preocupações evidenciadas por Vossa Excelência quanto nas diversas reuniões que nós temos mantido. E quanto ao apoio da população mais idosa, lembrava que a Câmara Municipal tem disponível o cartão sénior. O cartão sénior é um cartão que dá descontos entrada em piscinas, entradas em museus, também no custo da água. Há uma diminuição também no custo da água e outras ofertas também que o cartão sénior oferece. Também já aprovamos aqui, por unanimidade e também, tenho que sempre que frisar isso, com o apoio também na elaboração do próprio documento do apoio ao cartão do mais de 65 para transporte, para consultas médicas. Relembro ainda que a Câmara Municipal vai promover este ano, e pela primeira vez nos últimos anos, nunca aconteceu, um passeio para pessoas de mais de 65 anos. Estejam atentas à inscrição que nós vamos abrir nas redes sociais, para que a população de mais de 65 anos possa eventualmente fazer um passeio para fora da ilha de São Miguel, e neste caso para fora também da região, e que queria também lembrar que a Câmara tem à sua disposição, Sr. Presidente e caros ouvintes da Rádio Nova Cidade e todos vós que estão aqui presentes, que nós temos uma ferramenta que é o Fundo de Emergência Social, bem como Habitação Degradada, que poderá também dar resposta àquelas famílias que estejam com mais dificuldades em algumas circunstâncias, com pagamento de água, com pagamento de luz, em alimentação, podem concorrer ao Fundo de Emergência Social, e por outro lado, em obras para melhoramento de casas de banho ou outro tipo de obras que possam fazer através da habitação degradada, do regulamento da habitação degradada, podemos apoiar essas famílias com um montante máximo até 5 mil euros. Neste sentido, acredito que estão reunidas as condições para que se continue a proporcionar também à população com mais idade nesta freguesia e a todas do Conselho de Ribeira Grande oportunidades para poderem também satisfazer algumas das suas necessidades que têm vindo a sentir. Senhor Presidente, da Junta de Freguesia. Posso dizer que este é um caminho que não é fácil, é um caminho que é preciso ser persistente, e Vossa Excelência, enquanto Presidente de Junta, sei bem da sua persistência, sei bem da sua capacidade de reivindicar para esta freguesia, e sei o quanto defende esta mesma freguesia, pelo que, da nossa parte, pode também esperar aquilo que sempre o dissemos, que é efetivamente é importante estar ao vosso lado, e vamos estar com certeza na realização de alguns objetivos. Queria também dizer que a tão aclamada ou pretendida cozinha do Império, que é uma necessidade que esta freguesia também sente, nós estamos a preparar, sei que já entreguei o projeto, nós estamos a agilizar e a tentar proceder à realização

atingiram, logicamente, que possivelmente vamos ter que fazer o aditamento, e nesta altura estaremos também disponíveis para falar com vossa Excelência relativamente a este assunto. Pelo que agradeço mais uma vez a sua intervenção nesta fase, posto agora, responderia a Sra. Vereadora Lourdes, começando pela situação de rabo de peixe. Realmente as dependências, é o que eu costumo dizer, é daqueles temas que não pode haver cor partidária, não pode haver bairrismos, porque é um assunto demasiado sério e é um assunto que todos nós sabemos que tem assolado as nossas famílias, com destruição de lares, destruição de famílias, e que todos nós já assistimos, que é uma luta muitas vezes inglória. E se nós formos divididos no combate a esta luta, se nós formos acima de tudo cada um a puxar para si, logicamente que o resultado, todos nós sabemos que é, de certeza absoluta, uma derrota perante um monstro a crescer, que é este das dependências. E agradeço as palavras também da Sra. Vereadora, e que nisto estamos 100% de acordo, que só juntos é que poderemos enfrentar um problema enorme, um problema que assola as nossas famílias, e que não se possa pensar que ela um dia não nos pode afetar, porque todos nós temos filhos, todos nós temos familiares, e não sabemos o dia de amanhã. E quanto mais musculada for essa ação contra aqueles que prevaricam, contra aqueles que cometem os crimes, contra aqueles que tudo fazem para prejudicar os outros, a Câmara Municipal, a uma só voz, mais uma vez, dará presente e estará sempre ao lado daqueles que combatem o crime, daqueles que fazem de tudo para que tenhamos uma sociedade melhor. E pegando também, mais uma vez, naquilo que eu já disse no passado, uma pequena parte da vila de Rabo de Peixe não pode nem deve condicionar o todo de uma vila que muito já deu este concelho, muito já deu aos Açores, e muito vai continuar a dar, pelo que espero que aquele assunto que se passou, que nós já o condenamos publicamente nos diversos olhos de comunicação social, não torne a repetir, porque, acima de tudo, o que está em causa é o bem-estar das nossas famílias e é o bem-estar das nossas pessoas. Queria, mais uma vez, deixar um elogio às forças da PSP no terreno, que, pronto, descambar da situação, evitaram males maiores, mantendo a calma, mantendo a serenidade, cumprindo apenas e só com o objetivo que era prender aqueles que andam a destruir os lares de diversas famílias, não só de Rabo de Peixe, do Conselho da Ribeira Grande e, quem sabe, também de todos os Açores. E, neste sentido, queria mandar um abraço a todos aqueles que tiveram na luta, e não esquecendo que esta é uma luta de todos, e que não esquecendo ainda que só conseguimos reduzir, só conseguimos combater quando todos estivermos a remar para o mesmo lado. Por isso, Sra. Vereadora, relativamente a esta situação, agradeço mais uma vez as suas palavras. Quanto à questão também do requerimento a novo, da recomendação a 9 de janeiro, que foi unânime a quanto da sua votação, devo dizer que a Câmara tem feito todos os esforços, tem mandado aquilo que são cada vez mais também comunicações, quer para a recuperação da própria esquadra, quer também no reforço policial. Ainda quando o Presidente da Câmara esteve no continente, no território português, reuniu-se com o Secretário-Geral da Administração Interna, tocámos novamente neste assunto, embora sabendo que não é da responsabilidade deles, mas pedi também, de certa forma, para que chegasse a quem de direito, e aguardamos uma reunião também com alguém da Administração Interna para demonstrar toda essa situação. Queria ainda dizer que é o nosso foco dotar as nossas esquadras de mais e melhores condições, para que esses possam também fazer aquilo que bem sabem, que é com poucos recursos darem muito para proteger os ribeiragrandenses de todos os mares que aí vão aparecendo. Queria também dizer que, relativamente à minha indignação, Sra. Vereadora, do contrato Aral, prendeu-se devido a dois ou três aspectos, e a senhora vai perceber o que vê dizer, que se é verdade que o contrato, e isso dissemos na reunião, se que o contrato que também era verdade que tinha dito na reunião que o financiamento não estava em causa, e que também
é verdade que este mesmo financiamento de variadura nunca, ou que o valor do contrato aral nunca poderia estar em vigor, porque o projeto esteve ou está a sofrer alterações.

0: e, como tal, o contrato oral se era para proteção da orla costeira, logicamente que haverá valores diferentes atendente também ao novo projeto que vai acontecer. Mas também tinha dito, Sra. Vereadora, que, efetivamente, relativamente aos apoios, que o mesmo já tinha sido garantido pelo Governo Regional. Sim, se há verdade que cutucou o contrato aral, e isto é verdade, e já expliquei porque é que o mesmo cutucou, também é verdade que toda esta operação vê acontecer na Praça Pública tinha dito na reunião de Câmara estes três aspectos. Também foi referido no comunicado do Partido Socialista relativamente à questão do jornal Açoriano Oriental, na entrevista que eu tinha dado e que eu tinha mentido na entrevista quando eu não referi relativamente nada a este assunto, daí a minha indignação. Sei claramente que a vida política é esta mesmo, mas como deve entender, também tive os mesmos motivos e, logicamente, que respondi perante aquilo que era, perante aquilo que acreditava e perante aquilo que era a verdade dos factos e no qual apresentei essa minha resposta. Relativamente, Sra. Vereadora, à escolha dos foros, neste... Sim, claro que sim, Sra. Vereadora, não esperava outra coisa, não é? Relativamente à escola dos foros, nós não temos ainda... Nós não temos ainda nenhuma novidade, no final do mês haverá alguma resposta relativamente ao seu assunto, mas percebemos, acima de tudo, a ansiedade por parte dos pais, porque estamos já na reta final e não sabem onde os filhos vão continuar o seu ensino, a sua educação, pelo que vamos tentar o quanto antes dar novidades relativamente a essa situação. Quanto a... ao pedido de ajudas relativamente à questão dos montes, deixarei aqui para o Sr. Vereador Carlos Anselmo. Quanto à questão do levantada por Fernando Monteiro, o espaço do antigo restaurante do Golfinho em Rabo de Peixe, todos nós sabemos que este edifício é uma âncora para a prática de consumos, para a prática de prostituição, para este tipo de práticas, e neste sentido a Câmara há 2 meses atrás adquiriu esse edifício, pelo que com a aquisição desse edifício pretendemos limpar por uma vez por todas tudo aquilo que se passa naquele edifício, dignificando aquela zona. A nossa intenção também é preparar uma requalificação em todos os sentidos daquele espaço, como também já foi dito, o aparecimento de um centro interpretativo das pescas também faz parte dessa nossa intenção, e que a Câmara prepara-se também para adquirir um outro edifício ali ao lado, mais 2 pequenos edifícios que existem naquela zona, para que haja uma requalificação quase total daquele espaço, dignificando o mesmo, tornando mais apelativo, tornando visitável até, e aquilo que é a nossa intenção é que haja um roteiro que comece na zona do Centro Interpretativo das Pescas e que possa passar pelas garagens, acabando no Porto de Pescas, de maneira que a gente possa, desta forma também, tornar mais apelativo para quem nos visita, para quem vá a conhecer aquilo que é a zona marítima em Rabo de Peixe. Depois, queria também dizer que, relativamente a este assunto, é preciso não esquecer que os problemas ali são estruturantes, mas que nós estamos a dar continuidade a um trabalho que já foi feito no passado, mas que queremos ser mais incisivos, com uma ação mais musculosa em diversas zonas daquela vila e não só, para que os problemas sociais, embora não sendo de tudo possível a breve prazo, vencer, fazer diminuir todos os problemas que ali se avizinham. Quanto à situação dos elevados veículos abandonados, bem como o mercado, deixaria para o Sr. Vereador Miguel, sim, sim, e o Sr. Vereador Anselmo, pelo que, antes de dar a palavra à Sra. Vereadora, para mantermos aqui este diálogo, dava a palavra para a réplica.
1: Para a réplica,
0: sim.
1: Sr. Presidente, eu percebo a sua questão, mas, mais uma vez, não percebo como é que o senhor se sente indignado. Há uma sugestão que, se calhar, e eu admito aqui que vou requerer, se faz favor, um esclarecimento cabal. Os vereadores do PS alguma vez disseram que o financiamento estaria em causa? É uma questão muito simples, muito legítima, e eu gostava de perguntar isso. Aliás, sem falsas modéstias e sem querer fazer jocosidade de uma questão que é tão séria, estamos a falar de 2,6 milhões, se não fosse tão séria, era risível pelo amadorismo que foi envolvida. Eu até acredito que esse valor virá mais depressa por causa do barulho que os vereadores do PS estão a fazer. Porque às vezes a oposição também tem dessas coisas. Mas não há sombra de dúvida que a Ribeira Grande precisa desse apoio do governo e que é uma obra importantíssima. Mas nós nunca dissemos que o financiamento estaria em causa. Em circunstância nenhuma, em ponto nenhum. O que nós questionamos, se o Presidente se bem se lembra e como está em ata, e o senhor respondeu que tinha pedido um apoio jurídico para perceber se estaria na iminência, é se nós teríamos que devolver os 150 mil euros que já tínhamos recebido daquele contrato. Isso é a primeira questão. E depois há aqui duas questões que eu continuo sem perceber. O senhor, quando faz as declarações ao Açoriano Oriental, que são essas que nos chocam porque não são verdade, de acordo com o decorrer da situação, o senhor diz que o contrato aral vai ser revisto. São as suas palavras, não são as minhas. Ora, quando eu leio o ofício da Secretaria Regional, anterior às suas declarações, que já tinha chegado à Câmara há quase 2 meses antes das suas declarações, esse ofício diz: não há maneira nenhuma de rever aquilo. Ou seja, a gente estava a falar de realidades distintas. O senhor vem para a comunicação social dizer que pretendia rever o contrato quando o contrato nem existia. Isso é o que, Sr. Presidente, eu não sei, e peço ao senhor que, por favor, nos ajude a qualificar essa situação. A outra coisa é, o financiamento vai se manter, sim, senhor, os valores têm que ser revistos, que é outra questão que também nos causa alguma estranheza. Ora, se o projeto está, e bem, em revisão, porque é necessário atender a toda a preocupação ambiental que aquela obra implica, porque não é só uma requalificação, é uma sustentação ambiental de futuro, como é que nós temos essas certezas passados 2 anos desde a assinatura desse contrato? Sr. Presidente, quem vai a uma loja de ferragens, quem vai comprar um bloco, sabe que o bloco de cimento hoje não custa o mesmo que há 2 anos atrás. Mas a obra de proteção da obra da orla costeira de há 2 anos atrás vai custar menos agora do que há 2 anos atrás. Isso é maravilha das maravilhas. Se soubesse fazer essas contas e, se calhar, partilhava consigo a maneira de o fazer. Portanto, a questão, Sr. Presidente, é que, e volto-lhe a perguntar diretamente, de quem foi a culpa? De quem foi a culpa? Já que estamos aqui no diz que disse, o diz que não disse. Aquilo que nós fizemos foi ler a documentação que foi entregue pela Câmara. Decidimos, e bem, e faloemos todas as vezes que for necessário, esclarecer a população que perdemos 2,6 milhões. Nós temos 2,6 milhões na Câmara, Sr. Presidente, nesse momento, daquele contrato.
0: Nunca tivemos, Sr. Vereador.
1: Tivemos 150 mil desses 2,6. Mas tínhamos um acordo escrito para isso, certo, Sr. Presidente?
0: Tínhamos um acordo, mas nunca tivemos.
1: Certo?
0: Certo, mas nunca
1: perdemos 2,6 milhões, Sr. Presidente.
0: Não perdemos, nunca tivemos.
1: Ó, Sr. Presidente, teríamos 2,6 milhões se não tivéssemos deixado de adequar.
0: Eu posso explicar a seguir?
1: Ó, Sr. Presidente, então a pergunta é, teríamos 2,6 milhões em março se não tivéssemos deixado de adequar? Pronto. E nesse momento, quem é que deixa de adequar? Agora, acusar daquilo que nós não temos culpa, Sr. Presidente, e lamento imenso, mas nós não nos vamos ater àquilo que é o politicamente correto. Isso é mais do que tentar precisar expressões políticas. Não me interessa aqui salvar a minha cara. Interessa-me aqui salvar o futuro da Ribeira Grande. Obrigada, Sr. Presidente.
0: Muito obrigado, Sr. Vereador. Eu devo dizer, relativamente às questões que foram aplicadas, o seguinte. Se alguma vez os vereadores do Partido Socialista afirmaram que perderam 2,6 milhões, foi? Foi o que a senhora disse? Alguma vez os vereadores disseram
1: que o financiamento está bem?
0: Sim. Mas na nota pública diz que a Ribeira Grande perde 2,6 milhões.
1: Exatamente.
0: De euros.
1: Do contrato que estamos a falar.
0: Este primeiro assunto, senhora vereadora, como deve imaginar, eu entrei com o comboio a andar relativamente a este assunto e aquilo que foi dito ainda recentemente, tão bem, na última reunião foi dito pelo seu vereador Carlos Anselmo, é que este valor dos 2,6 milhões seria incidido apenas e só com aquilo que seria necessário para fazer a proteção da Orla Costeira. Aquilo na altura foi uma estimativa de 2,6 milhões de euros. Não sabemos se a proteção da Orla Costeira ia custar 1 milhão e meio, 2 milhões, 500 mil, não sabíamos. Pronto, aquilo que me foi transmitido. Para esta ordem de ideias, não perdemos 2,6 porque nem cultivamos. Passando à questão do Açoriano Oriental, paguei os 150 mil euros. A questão do Açoriano Oriental e aquilo que eu digo é exatamente isso. Se o projeto foi revisto, aquele valor deixa de fazer parte, deixa de ser um dado adquirido, deixa de ser uma realidade. E aquilo que eu disse foi exatamente isso, queria ser financiado de acordo com o novo projeto que a Câmara iria, que estava a trabalhar e que irá apresentar. Depois também, nunca foi dito pelo Governo Regional que não iria apoiar se o projeto fosse o mesmo. Nós não recebemos nenhuma informação no sentido.
1: E aquilo
0: que nós efetivamente queríamos transmitir-vos é que, perante uma nova realidade, que era um novo projeto, logicamente que aquele contrato oral deixaria de existir. E foi isso que eu disse na minha nota. E quando se fala em algumas inverdades por parte do Presidente da Câmara, logicamente, que a Vossa Excelência também não gostaria, logicamente que indigna, e eu fico indignado porque sou, acima de tudo também, uma pessoa de verdade e uma pessoa de bem. E foram essas três situações que efetivamente levou a que nós não concordássemos com aquela forma. Porque quem lê a nota do Partido Socialista leva a entender, para quem não está dentro do assunto, que a Câmara Municipal deixaria de ter qualquer tipo de apoio relativamente àquilo que é a execução da obra da Frente Mar e àquilo que diz respeito, efetivamente, à proteção da Orla Costeira, que é nisto que se baseia o apoio por parte do Governo Regional. Esses são, efetivamente, a questão. Senhora Vereadora, de forma muito honesta, de quem foi a culpa de perder ou de não ter pedido a prorrogação daquele contrato oral? Logicamente, a quem estava em funções naquela altura, e isso responde claramente à sua pergunta, mas, como deve entender, muitas coisas boas foram feitas, outras nem por isso, mas isso é a vida de quem está no poder. Mas que a minha indignação deveu-se essencialmente àquilo que efetivamente eu pude apresentar agora como respostas às suas questões.
1: Há mais réplicas, Sr. Presidente?
0: Sr. Vereador.
1: Está na próxima questão.
0: Questão de tempo. Sr. Vereador Carlos Anselmo.
1: Obrigada, de qualquer das formas, Sr. Presidente, por ter chamado o verdadeiro nome ao
0: regional. Nada, Sr. Vereador.
2: Boa tarde a todos os presentes e também ao auditor da Rádio Nova Cidade. Relativamente à questão colocada pela colega vereadora Lourdes, de facto, a questão dos resíduos, e no caso em concreto dos muços, tem havido essa preocupação de articular de uma forma diferente, e dentro dos regulamentos que nós temos, acertar sempre que há a pretensão de alguém, algum munícipe pretender a recolha dos mesmos, termos sempre atenção de que há informação a prestar aos munícipes, é no sentido de as quantidades não podem exceder determinadas quantidades. Por vezes vão buscar 10 sacas, que é o mínimo, e encontram 20, 30 sacas, encontram diversos tipos de munícipes que não têm nada a ver com aquilo que por vezes as pessoas manifestam a intenção. Portanto, há aqui, de facto, esse desfazimento, por vezes, entre os técnicos da Câmara e alguns munícipes que não compreendem ou então não querem compreender que há limites para se proceder à recolha de muros. No caso em empresa, essa situação não foge muito dessa realidade, pese embora ela tenha sido depois, mais tarde, recolhida. É um trabalho que, naturalmente, carece de mais atenção por parte do município e no sentido de que também da parte dos munícipes também tem que haver aqui alguma compreensão, porque não vamos... O município, no âmbito do seu regulamento, não vai recolher tudo e mais alguma coisa, porque deve haver aqui também alguma ponderação. Caso contrário, passaríamos a recolher tudo e mais alguma coisa, desde construções e etc, etc. Portanto, é um trabalho que temos de continuar a fazer e melhorar, como é evidente, e neste sentido, articular de uma forma mais incisiva com os ministros para que situações dessas não voltem a acontecer.
0: Muito bem, Sr. Vereador, Sr. Vereador Miguel.
3: Boa tarde a todos aqui presentes, aos eventos da Rádio Nova Cidade, respondendo aqui ao vereador Fernando Monteiro por causa da questão do mercado municipal. Nós comentámos em funções, foi-nos apresentado alguns problemas ali no mercado municipal. Nós realizamos uma reunião com o arquiteto que fez o projeto para lá, apresentamos os problemas que o mercado estava a ter a nível dos vãos e das portas de acesso, os problemas do aquecimento no verão e do frio no inverno, e ele compreendeu em se alterar as tipologias dos vãos que estão lá presentes, outro tipo de vãos que vão permitir no inverno haver um melhor controle térmico no interior, dentro daquilo que é possível, e evitar que as portas que estão lá de vidro se partem, pela forma como estão lá montadas e o espaço que está lá. Portanto, o procedimento que saiu foi com base nisso, portanto, são os vãos da frente, todos eles serão substituídos. Nós vamos também instalar, junto à árvore que está no interior do mercado, vamos fechá-la no inverno e depois vamos montar um sistema para fechá-la no inverno e depois permitir-lhe um arejamento no verão, para que haja uma circulação de ar ali. Já foi também tentado ver com ele um sistema por causa da ventilação no verão. E das soluções que nós estivemos a falar e que debatemos, não existe a solução perfeita para ali. Há um ar-condicionado que obriga a que o mercado esteja tudo fechado, e isso é muito dispendioso e não se consegue ter 100% ele tudo fechado. Então, outro sistema que permite puxar de fora, mas também não é 100% funcional. Nós estamos a estudar outras soluções que, mais à frente, acredito que vão ser implementadas, porque há essa necessidade e é importante que se faça essas alterações lá para criar melhores condições ao mercado.
4: Muito obrigado, Sr. Vereador. Que réplica? Só.
5: Então, deduz-se pelas suas palavras, o Vereador, que essa empreitada vai resumir-se quase apenas à substituição de castelharia. Uhum. Nada está previsto, então, em termos de pintura, requalificação de instalações sanitárias, que também apresentam já algum desgaste. Uma sinalização, uma sinalética mais compatível entre todos os lojistas, uma questão de mobiliário uniformizado, portanto, tudo. Entendemos, aliás, nós também já reunimos com os lojistas e percebemos que essas situações foram todas colocadas de uma forma mais ou menos uniforme. Portanto, parece-nos que também aqui, né, como em muitas outras situações, parece-nos a nós que deverá haver um projeto de maior profundidade, de maior transformação, por forma que aquele equipamento possa ser potenciado e seja mais convidativo a quem lá trabalha e quem o utiliza. Mas em relação ainda, Sr. Presidente, se me permite, em relação às questões que foram já respondidas...
3: Mas deixe-me só fazer uma réplica. Não, eu estava a falar apenas desse procedimento que saiu. Nós estamos a preparar, como é óbvio, outras alterações para o interior do mercado, criar melhores condições para os lojistas, dotar o espaço de outras condições, isso está a ser tratado. Será tratado mais à frente, com outro procedimento, possivelmente para o próximo ano, não na ação. Mas vamos reformular o mercado.
5: Os rebeldes ficam...
3: Vamos reformular o mercado em tudo sustentável.
5: Com essa garantia. Sr. Presidente, em relação às questões que foram já respondidas, parece-me que a questão dos odores, do mau cheiro proveniente da fábrica da COFAC, é sistemático. O Sr. Presidente vive na Vila de Rabo de Peixe, também vive, volta e meia também passo lá. Não é digno viver ali com aquele mau cheiro. E em que este processo arrasta-se há muitos, muitos anos, não é? E não há forma de dar a volta a isso. Eu acho que nós devemos, a Câmara deve exercer as ações no sentido de tentar que isto de facto se resolva, para que as pessoas que lá habitam tenham uma qualidade de vida que merecem e que neste momento não têm.
0: também pela, mais uma vez pela Chega e dizer que faz tudo o sentido as suas preocupações, que no fim também são nossas e que espero dentro de alguns dias também ter alguma resposta devido a algumas diligências que nós iremos realizar com algumas entidades responsáveis, quer o Governo Regional, quer também com a própria COFAC, pedindo um ponto de situação, como é que está a correr essa situação, para que efetivamente se possa informar aos senhores e a todos aqueles que vivem naquela zona e que sofrem também daquele mau cheiro, que algumas vezes a todos nós sabemos que é quase insuportável. Pelo que vamos inteirar-nos dessa situação e, como eu já disse, depois fazemos chegar efetivamente aquilo que algumas das possíveis respostas e depois uma ação consistada naquilo que nós poderemos efetivamente ir fazendo dentro daquilo que é a ação da Câmara Municipal de Ribeira Grande, mas, como eu já disse, vamos também contar com a ajuda do Governo Regional para ter uma ação mais musculada e tentar perceber realmente o que é que está a passar. Posto isto, uma vez que já ultrapassamos em 20 minutinhos aquilo que é o período antes da ordem do dia, não apostando o facto de cá dentro estamos com uma aragem, está muito bom. Exatamente, mas não podemos ficar a ouvir tudo aqui, sou Presidente da Junta. Queria.
6: Para mim, esteja bom.
0: Muito bem, eu antes de passar os votos, Sra. Vereadora, eu pedi aqui também ao Sr. Vereador Miguel que nos pudesse falar um pouco mais acerca do PDM, que é algo que está na ordem do dia e que parece que já temos novidades relativamente a este assunto e que agora o Sr. Vereador também pode...
1: Permite-me uma brincadeira, Sr. Presidente. Sr. Professor Jorge, marca essa reunião como a reunião em que o Sr. Vereador Miguel tomou a iniciativa para falar de PDM. Isso é um facto, nunca é iniciativa, Sr. Vereador.
0: Senhora.
1: Só vinda à Lumba de São Pedro para a gente ter novidades de PDM 13 anos depois, Sr. Professor.
0: Sr. Vereador, se permite também.
1: É milagroso, deve ser São Pedro mesmo.
0: Mas também se permite a piada, nas vezes que a variação do Partido Socialista não foi no PDM, nós temos novidades, não é, Sr. Vereadora? Também é preciso perceber isso.
1: Quantas vezes foram essas, Sr. Presidente? Não consigo perceber.
0: É que eu não percebo. A única vez que não trouxe isso à discussão pública, nós temos novidades. A piada era essa.
3: Então, mas tem afeições há pouco tempo. Bom, já é bom trazer essa novidade e convém trazer as novidades só quando a gente tem a certeza das coisas, não é? Para não estar a dizer coisas que depois não se concretizem.
0: Muito bem, senhor.
3: Eu prefiro que seja assim. O que eu queria anunciar era que nós vamos pedir que a próxima reunião seja uma reunião pública para depois darmos início ao lançamento da discussão pública do PDM. Era essa a informação que eu gostaria de partilhar.
1: Já recebemos? Ah. Já temos a nossa fonte.
3: Sim, já temos tudo. Agora é só para...
1: Não, está a falar da reunião de Câmara, certo?
3: Sim, sim. Terá que ser público.
1: Claro, de acordo com a legislação, terá que ser público.
3: No dia 4 de setembro.
0: Pronto, então fica assim, com essa grande novidade aqui do Sr. Vereador. A próxima reunião, que não seria pública, tem que ser pública, ao abrigo dos regulamentos, pelo que estão todos convidados, mais uma vez, a assistir a mais uma reunião da Rádio Nova Cidade. Sr. Presidente da Junta de Freguesia, está inquieto para falar, mas não está?
1: Não.
0: Não, mas não pode falar, eu só brincar consigo. Agora teria aprovação da ata anterior. Os votos, senhora Variadora, tem votos?
1: Em relação à ata, nós mandamos as precisões de conteúdo e há aqui uma correção a ser feita, mas também não é de conteúdo, é de forma. Sr. Presidente, pela nossa parte, a ata está aprovada.
0: Muito bem.
1: Em relação aos votos, Sr. Presidente, para não amassar mais as pessoas, porque quando eu falo, às vezes não me calo, embora sejam pessoas bastante importantes e o motivo pelo qual trago aqui esses votos é um motivo bastante triste, porque são votos de pesar. Se o Sr. Presidente me permitir, faço-os mais ou menos na diagonal.
0: Muito bem.
1: O primeiro voto de pesar é pelo falecimento do Sr. Hermínio Cabral de Sousa no passado dia 18 de agosto. Portanto, o Sr. Hermínio pautou a sua vida por uma grande dedicação ao Conselho da Ribeira Grande e, em particular, à Freguesia da Ribeirinha. Também foi uma pessoa muito presente nas instituições daquela bonita freguesia da nossa cidade e, até, inclusivamente, até ao seu fim de uma precoce vida, estava ligado à Filarmónica do Santíssimo Salvador de Mundo, esteve ligado ao Rancho de Romeiros, daqui até de Vila Franca, à direção do Clube de Futebol na altura da Ribeirinha, etc. Era ainda, infelizmente, um conhecido comerciante da chamada Rua Direita. Pelo que nós deixamos aqui expresso esse singelo voto, essas palavras são sempre pequeninas face à imensidão da dor que nós passamos quando perdemos pessoas próximas, ainda por cima pessoas que, de uma maneira em particular, marcam as nossas comunidades. Gostaríamos de endereçar em particular os sentidos pêsames ao seu filho, o Rui Sousa, que é o atual tesoureiro da Junta de Freguesia da Ribeirinha, assim como à sua esposa e restantes filhos. O segundo voto, também ele de pesar, Sr. Presidente, é pelo falecimento do Sr. José Domingos da Ponte Machado. O Sr. Presidente trabalhou bastante de perto com a figura do Sr. Machado, né, como era comumente conhecido. O Sr. Machado faleceu em 7 de agosto deste ano, com 92 anos de idade, mas, acima de tudo, mais do que uma provecta idade, deixou atrás de si um grande legado. Nem sempre compreendido, como às vezes os grandes homens são. Foi o exemplo de um homem que se construiu a si próprio, desde os seus tempos de imigrante nas minas do Canadá, mas, acima de tudo, edificou um percurso assente na resiliência e no amor à sua terra, a vila de Rabo-de-Peixe. Aliás, graças ao Sr. Machado, que foi membro de filarmónicas, associações, comissões, clubes, que ajudou a refundar algumas infraestruturas e até a fundar outras, o Sr. Machado esteve à frente da Casa de Povo de Rabo-de-Peixe mais de 40 anos. E graças a ele, hoje em dia, a nossa bonita vila tem o Lar do Bom Jesus, o Centro de Dia, creche, Jardim de Infância e valências da ATL. Portanto, esse falecimento também deixa a marca de um homem que foi a memória de um homem bom, pelo que endereçamos os nossos sentidos pêsames à família enlutada, aos órgãos sociais da Casa de Povo de Rabo-de-Peixe deixamos aqui essas palavras para tentar umbriar com a vida grandiosa desse homem. Depois, Sr. Presidente, são três votos de recomendação. Um pelo 51º aniversário da RTP Açores, que se assinalou. A RTP Açores emite pela primeira vez em 1975, como todos nós sabemos, e continua a ser um autêntico elo de coesão territorial e um canal fundamental de divulgação da vida nos Açores e de todos os seus 19 concelhos e ainda até junto da nossa comunidade imigrante. Nós sabemos que o nosso arquipélago também se torna mais próximo graças à RTP pequenina, a minha mãe assim dizia, que era as notícias da RTP pequenina, mas é um fator de proximidade humana, de mostra cultural e linguística, que através daqueles fios nos chegam a casa. Portanto, endereçamos os sinceros parabéns à RTP SUS e estendendo-os àqueles que todos os dias são o bastião da nossa televisão pública, que são os seus colaboradores. E depois nós faremos o envio devido de toda essa documentação. Ainda, Sr. Presidente, um voto de congratulação pelo 85º aniversário do Grupo SATA. A SATA celebra precisamente hoje 85 anos de fundação e de vida. Foi fundada em 21 de agosto de 1941 e não é de estranhar, uma vez que a história da SATA também é uma história que está de mãos dadas com o Conselho da Ribeira Grande. E importa evocar com particular orgulho que a primeira descolagem comercial da operadora SATA ocorreu em 15 de junho de 1947, a partir de Santana, na vila de Rabo-de-Peixe, na nossa Ribeira Grande. Portanto, desde esse marco histórico que a SATA e a sua participada atual, a Azores Airlines, foram expandindo a sua frota e consolidando a centralidade aérea na região. Atendendo a esse incontornável, papel histórico, social e económico do Grupo SATA, para além desse registro de apreço e louvor à instituição, Nós também fazíamos a proposta, agora sim, Sr. Presidente, que, reconhecendo esse profundo e umbilical contributo que a Operadora SATA mantém com o Conselho da Ribeira Grande, e que, uma vez que para o próximo ano, Sr. Presidente, se assinalam os 80 anos da sua operação a partir de Santana, na nossa vila de Rabo de Peixe, que a empresa pudesse ser distinguida honorificamente nas nossas festas da cidade. Portanto, enviamos aqui o nosso cumprimento especial ao Presidente do Conselho de Administração e, através dele, a todos os colaboradores que em terra e no ar fazem com que a SATA seja uma empresa de referência intimamente ligada à Ribeira Grande. Mais nenhum voto, Sr. Presidente.
0: Muito obrigada, Sra. Vereadora. Relativamente também da nossa parte, logicamente que existe um voto de igual teor relativamente ao oferecimento do José Domingos Machado. Como já disse a Sra. Vereadora, foi um dos grandes impulsionadores sociais daquela vila. Foi ele mesmo sócio-fundador da Casa do Povo de Rabo de Peixe, no qual manteve-se em funções durante esse tempo todo, até sensivelmente dois anos atrás, e que foi, acima de tudo, uma pessoa que conquistou muito para aquela vila, soube-se movimentar muito bem nos meandros do poder, entre aspas, para conseguir assim também desta forma e almejando cada vez mais infraestruturas para a vila, pelo que não deixa de ser um voto muito merecido, no qual a bancada do PSD também tem efetivamente este voto. Quanto ao Armino Cabral de Sousa, foi mais um grande ribeiragrandense, uma pessoa também pelo seu passado e pela sua dinâmica, quer seja a nível cultural, quer seja a nível empresarial, deu muito ao nosso conselho, pelo que temos um voto de igual teor. Relativamente, como já tem sido apanágio também da nossa parte, não retirando a importância dos 51 anos do voto apresentado, não podemos, não acompanhamos, não apresentamos voto, mas acompanhamos, porque, e já o falamos, temos maneiras de ver de forma diferente, queremos números redondos e depois vamos assistir mais à frente essa situação. E a questão da SATA também, costumo dizer que a SATA é dos fatores que caracteriza o que é ser açoriano. Possivelmente a SATA e a RTP Açores são dois aspectos, ou são duas instituições que caracterizam a identidade de ser açoriano, e logicamente que 30 anos da partir de Santana para os próximos anos da cidade, logicamente que vamos acolher esta vossa intenção. Obrigada, pelo que, da nossa parte, só temos que agradecer mais esse contributo. Pelo que, relativamente à questão dos votos e dessa parte antes da ordem do dia, dava por encerrar, entrava agora na ordem do dia e do gabinete de apoio à presidência, mandamos aqui, enviamos o plano municipal de ação climática, como todos nós sabemos, algo que é obrigatório todas as câmaras fazerem devido às alterações climáticas que temos vindo a sentir, e que dizer que para já esta aprovação vai permitir uma discussão pública nos próximos 30 dias depois da aprovação do dia de hoje, e que depois teremos que trazer novamente à reunião de Câmara para aí sim, numa espécie de autorização do PADEM, podemos aprovar este plano com os contributos que serão interessados pelas diversas entidades e pessoas que possam querer fazer chegar à Câmara Municipal, no plano da discussão pública, alguma informação extra, ou eventualmente alguma ideia diferente daquelas que nos apresenta. Pelo que, para conhecimento, para votar.
1: Sr. Presidente, permite-me um pedido de esclarecimento a priori. Portanto, nós percebemos que, decorrentemente da lei, até da perspectiva europeia de trabalho na transição ecológica, surge esse plano municipal que agora, sendo aprovado e será aprovado pelo Partido Socialista, vai à discussão pública. Fazer duas ressalvas, Sr. Presidente. Há aqui, o plano não foi entregue na totalidade aos vereadores. O índice aponta, por exemplo, para as páginas 200 e o plano recebido vai até a 171. Pronto, pode ter sido naturalmente um erro, pelo que os aspectos que estão nessas páginas em falta, na documentação que foi disponibilizada, são precisamente aqueles aspectos que nos portanto, também interessam, sem querer dizer que há planos, que há partes mais importantes do que outras, porque assim não é. Se nós não tivermos um verdadeiro contexto desse plano, não podemos chegar às partes que nos interessava também saber, como os objetivos, a mensurabilidade dos mesmos, a sua rastreabilidade, a questão das nitreiras, os núcleos locais de proteção civil, que para aqui são chamados e que nós não temos essa informação. Portanto, fica feita essa ressalva. Se me permite, Sr. Presidente, nessa sequência, quando o senhor colocar a votação, nós vamos votar favoravelmente. E a propósito disso, e atendendo às notícias que têm surgido de outros conselhos, os vereadores do Partido Socialista apresentavam publicamente a proposta de criação de uma rede de minibus e de reforço das ligações em todo o concelho da Ribeira Grande. Esses planos de ação climática apontam perfeitamente para aquilo que é as propostas de mobilidade. Eu sei que essa reunião, as pessoas às vezes em casa, Sr. Presidente, e peço desculpa, mas dá-me dom de vontade de rir, porque para além do calor, as pessoas acham pronto, que a reunião leva um bocadinho. Mas as pessoas pensam que as reuniões de Câmara às vezes é só um degladiar de espadas, e não é. É uma construção de intenções e de contributos. Em 12 de setembro de 2024, na altura, aprovado por unanimidade na Câmara, nós apresentamos um texto de um aluno da Lombinha da Maia, que não pediu sigilo na altura nem o pedi agora, que era o Tomás Leite, que me dirigia na altura como sua professora, a falar sobre o problema que era sair da Ribeira Grande e vir para a Lombinha da Maia porque não havia autocarros. Isso é uma realidade que há 47 anos nos traz grandes constrangimentos. Ou seja, o aluno dizia que considerava injusto, por exemplo, quem saísse às 12 horas, ao meio-dia, da Escola Secundária da Ribeira Grande, era um aluno do 12º ano, só tivesse autocarro às 15h45. E para quem vivia na Lomba da Maia, só tinha autocarro às 16h45. A gente não pode esperar que um aluno seja um grande aluno, e esse era um excelente aluno, como muitos outros na nossa Ribeira Grande, sem esse tempo de trabalho, sem esse tempo de descanso, sem esse tempo de estudo. E nós já tivemos a oportunidade de debater isso. Essa é a altura certa de, uma vez que a Câmara Municipal nos apresenta hoje esse Plano Municipal de Ação Climática a ser discutido, de nós também trabalharmos em conjunto para a construção de um plano de mobilidade para o nosso concelho, trabalhando na zona nascente e nas ligações da Lomba de São Pedro para baixo, trabalhando na zona poente e nas ligações das Calhetas para cima e trabalhando numa rede urbana de minibus no centro. Isso não são, no nosso entender, Sr. Presidente, luxos. São urgências que trazem qualidade de vida. Vamos nos imaginar como em Ponta Delgada ou como a Lagoa que agora fez, com 15, 20 cêntimos a andarmos de transporte. Ainda por cima, o Sr. Presidente falou bem no princípio, nós também contribuímos para o plano de mobilidade mais 65. Os idosos já podem ter o táxi à porta. Através de um protocolo com a Câmara Municipal, podem ir a consultas. Vejam o benefício e a mais-valia que é sairmos das nossas casas, podermos deixar quem tem um carro em casa, porque geralmente os idosos, os deficientes, os doentes e os jovens não têm carro. Não têm dinheiro, nem têm capacidade para o conduzir. Todos nós conhecemos um caso assim. Portanto, fazer agora essa apresentação é reforçar o investimento, é reforçar essa necessidade. Portanto, considerando esse plano, Sr. Presidente, considerando os objetivos que aqui estão, considerando as nossas 14 freguesias e a dependência excessiva dos transportes individuais, considerando que o transporte público terrestre, embora agora revisto, não trará para já grandes alterações, e considerando que o Programa Regional Açores 2030 dispõe nesse momento de avisos específicos para a mobilidade, chama-se Aviso para a Mobilidade Urbana Sustentável, com uma taxa de cofinanciamento a fundo perdido de até 85% via o FEDER, e que o município da Ribeira Grande é elegível para esse fundo porque concentra mais de 6% da população dos Açores. Portanto, isso é um requisito que nós temos. considerando que outros municípios da nossa ilha já implementaram isso e noutros grupos já implementaram isso, a Lagoa ainda há duas semanas, Salvo Verde disse isso, nós temos que dar esse passo para uma qualidade de vida. Nós temos vindo a defender isso e com gosto que gostaríamos que fosse posto em prática. Portanto, sem querer tomar muito do vosso tempo e do seu em particular, Sr. Presidente, essa proposta está estruturada em três linhas. Portanto, proceder a um estudo de viabilidade e de um traçado de rotas para a rede minibus urbana. Essa rede minibus tem linhas, por exemplo, a linha das escolas. Vamos ter um novo centro de saúde que fica fora do centro da cidade, a linha da saúde, a linha do mercado agrícola, por exemplo, e a linha das escolas, por exemplo, no verão, ser transformada na linha das praias e levar quem quisesse nesse transporte interurbano. Fazer a complementaridade dessa rede com o Regulamento de Apoio à Mobilidade mais 65 e reforçar as ligações dentro das zonas nascente e poente, junto com as carreiras municipais, mas com equipamentos de autarquia. Segunda linha, a candidatura ao programa Açores 2030 para a aquisição desse equipamento elétrico, adequado em frequência, em horários e em dimensão às nossas necessidades vistas em primeiro lugar, implementando-se o software de gestão dessas rotas, a substituição paulatina do próprio parque de viaturas da Câmara Municipal da Ribeira Grande, que precisa, e alinhando tudo isso com o plano de transportes para os Açores. É uma proposta que pedimos ao Sr. Presidente que ponha à votação, fazendo a ressalva, todavia, que isso não nos iliba de continuarmos a investir em algo estruturante para uma resposta de mobilidade concilia realmente sustentada, que é o investimento no caminho da Tondela, o investimento na requalificação da Frente Mar e no caminho de Santana. Obrigada, Sr. Presidente.
0: Muito obrigado, Sra. Vereadora. Sra. Vereadora, posso acrescentar e a informação que recebi agora da Sra. Chefe de Visão da área diz do Plano Municipal de Ação Climática relativamente ao seu assunto, diz que entregou com 280 páginas que foi enviado por
1: Presidente, então,
0: por e-mail, depois vamos ver isso.
1: E permite-lhe já que veja, Sr. Presidente, porque isso na rádio as pessoas não sabem.
0: Pronto, depois vemos isso, logicamente vemos isso.
1: Sr. Presidente, não é uma acusação, portanto vamos votar favoravelmente.
0: Claro,
1: mas o
0: Sr.
1: Vereador importa-se dizer qual é a última página que é esta.
0: Tem que haver um compasso, espera que o Sr. Vereador tenha
1: que
0: pôr os óculos.
1: Tem que pôr os óculos.
7: E a página mais importante, que era a 136, não está aqui. Está aqui só até a 139.
1: Pronto,
0: muito bem. Dado-se esclarecimento por parte dos interessados, das duas partes, vamos tentar perceber o que é que se passou relativamente à falta de entrega do resto dos documentos. Quanto à questão e à proposta evidenciada, a Sra. Vereadora e Carlos Ribeira Grandenses, a Câmara Municipal, nesta altura, já se reuniu com a empresa que ganhou a nova concessão pública, a Vale do Ave dos Açores, e que nós estamos a trabalhar no sentido de perceber o que é ou de que forma nós podemos colmatar alguma situação que precisa ser colmatada relativamente à questão da mobilidade. Comigo de opinião, sei que foi algo que também foi defendido por vossas excelências durante a campanha eleitoral, e aquilo que eu posso dizer é que todas as propostas que sejam boas para os ribeirão-grandenses, logicamente, que independentemente de quem apresenta, logicamente que da nossa parte teremos sempre a amabilidade, mas acima de tudo a responsabilidade de acolher para que efetivamente possam vir a ser concretizados certos objetivos para melhorar a vida dos ribeirão-grandenses. Já também contactamos mais duas ou três empresas no sentido também de apresentar, deles virem apresentar também algumas propostas, pelo que, conjuntamente com aquilo que foi apresentado por parte da variação do Partido Socialista, vou ao encontro do trabalho que nós também já temos vindo a realizar no sentido de tentar colmatar em termos de mobilidade alguma carreira extra ou eventualmente algum tipo de respostas que a carreira pública não consegue dar, pelo que juntando de ambas as partes, ambas as vontades. Vamos informando de vossa experiência relativamente àquilo que tem vindo a ser trabalhado e vamos analisar o documento trazido ou que vai ser entregue por parte da variação do Partido Socialista e depois fica aqui a garantia, senhora Vereadora, que qualquer posição a tomar relativamente a esta área será sempre em consonância com as duas forças políticas que compõem o seu Executivo Municipal, porque, como eu já disse, o que interessa é que os ribeiragrandenses ganham com isto e que, desde há muito, nós que frequentamos a Escola Secundária da Ribeira Grande, por exemplo, sabemos quantas pessoas da Zona Nascente, o esforço que têm que fazer, que é muito superior àqueles que moram de forma mais próxima, para ter um autocarro, mesmo para vir para a escola, mesmo para regressar, mas isso também já está sendo estudado, mas não vemos nenhum mal, muito pelo contrário, acolher também a vossa proposta, pelo que oponho à votação, o plano de ação climática e o estudo do trabalho relativamente à questão da mobilidade. Não havendo mãos no ar.
1: O plano de ação climática votamos favoravelmente. Deixe-me perceber, Sr. Presidente. A proposta que apresentam, o senhor também está colocado em votação?
0: A proposta que apresenta, uma vez que foi feito por Vossa Excelência também colocar as duas, entre aspas, juntas, uma ligava à outra, aquilo que eu.
1: Pronto. Foi no decorrer do primeiro ponto. Ok, Sr. Presidente.
0: Pronto. Então, porque entrei nesse ponto, está bem?
1: Obrigada, Sr. Presidente.
0: Obrigado eu. Relativamente à questão do contrato de comodato de fábrica da Igreja Paroquial de São Brás, muito rapidamente, como todos nós sabemos, ou quem não sabe, a Freguesia de São Brás tem um edifício que é o Centro Social e Paroquial, que há muito precisa de ser requalificado. Nesta altura, todas as valências que ali constavam já não estão a utilizar a mesma, deixando desta freguesia, quase despida de algumas respostas sociais, culturais e não só. Este é um edifício de extrema importância para aquela freguesia, pelo que, para que a Câmara Municipal também possa continuar a proporcionar melhores condições de vida para os ribeiragrandenses e, nesse caso, para a freguesia de São Brás, nós vamos proceder à assinatura de um contrato comodato com a fábrica de igreja paroquial de São Brás e, pelo que, neste sentido, ponha à votação este nosso propósito e se houver algum período de inscrição, estaremos aqui para esclarecer.
1: Nada, Sr. Presidente, só algum regozijo pela solução dessa situação que se arrasta há bastantes anos, votamos favoravelmente.
0: Muito obrigado, Sra. Vereadora, votado por unanimidade. Da divisão da gestão financeira, proposta da venda de 3 frações Rua de Jogo da Ribeirinha, para fazer também um certo enquadramento para aqueles que estão nos a ver e também para aqueles que aqui estão. Estes foram 3 dos apartamentos que constavam naquele lote que a Direção Regional da Habitação adquiriu há uns tempos atrás ao abrigo do PRR, ficando esses 3 para trás, pelo que agora vai-se proceder à venda dessas três frações. A escritura foi ontem. Então é só por conhecimento este ponto.
1: Então, pode-me esclarecer uma coisa?
0: Posso.
1: Desculpa de interromper. Esses 3 edifícios que foram escriturados ontem, isso é do bulo de cerca de 2 milhões que a Direção Regional de Habitação comprou à empresa Quadrante Fontás?
0: Não. Essas três ficaram para trás.
1: Ficaram para trás em quê, Sr. Presidente?
0: Ou seja, a empresa não adquiriu. Estas 3 eram aquelas que eram nossas, não estava na SDRG.
1: Está dentro do contrato aral, celebrado com a Direção Regional de Habitação, para provimento disso. E nós vendemos-los à Direção Regional de Habitação. Os locatários não tiveram interesse em fazer uso do direito de compra?
0: Não.
1: Porque geralmente, Sr. Presidente...
0: Ao menos não me chegou nada disso. Nenhuma informação relativamente a isso.
1: É para conhecimento, mas eu depois, em nome dos vereadores do Partido Socialista, havemos de apresentar requerimento só para melhor esclarecimento da situação.
0: E bem, Sra. Vereadora, e bem.
1: Obrigada, Sr. Presidente.
0: Da Divisão da Cultura, Juventude e Desporto, apoios financeiros, nós temos aqui 3 apoios. Não sei se querem pôr a votação em bloco, se querem eventualmente...
1: Não, Sr. Presidente.
0: Muito bem, Sra. Vereadora.
1: É porque a Sra. Secretária entregou-nos uma nova minuta que os separa.
0: Muito bem. Tem a palavra a Sra. Vereadora.
1: Em relação, Sr. Presidente, aos apoios que o senhor aqui propõe, portanto, com a nova minuta, o senhor está... estamos a trabalhar sobre o apoio dentro do Regulamento Municipal de Promoção Turística, que trata da concessão de um apoio financeiro à Associação PCAC Portas da Cidade, uhum, no Canadá, um valor, Sr. Presidente, de 50 mil euros para um painel de azulejos das Cavalhadas em Brampton. Uhum. Sr. Presidente, o senhor permita-me, eu no princípio julguei que isso era um erro de escrita, porque fazendo fé que isso é uma réplica dos azulejos que estão ao pé da Igreja de São Pedro, na Ribeira Seca, e dividindo 50 mil euros por isso, Sr. Presidente, isso dá quase 3 mil euros por metro linear dos azulejos. Pronto. Ademais, eu também chamávamos a atenção, sem querer parecer paternalista, uhum, não só para o valor exagerado, sem pôr em causa nada nem ninguém, mas para o facto de se tratar de um apoio a uma entidade estrangeira.
0: Muito bem.
1: E que o saneamento técnico não acompanhou isso, ou seja, não vê nenhum parecer, não vê acompanhado de orçamentos, vem só essa intenção de concessão de apoio. Atendendo à falta de informação, atendendo ao valor que nos parece um valor demasiado elevado para o fim a que se destina, que é a construção da réplica de painéis representando uma tradição única da Ribeira Grande, são as Cavalhadas, mas são 50 mil euros. E atendendo à entidade estrangeira aqui por trás, nós vamos votar contra, Sr. Presidente.
0: Muito bem. Sra. Variadora, eu também posso explicar, e para todos aqueles que nos ouvem, dizer o seguinte. À primeira vista, parece um apoio exagerado, e logicamente que, estando no seu lugar, também fazia o mesmo reparo, não tenho dúvidas algumas. Mas o que é preciso também não esquecer a finalidade deste apoio. Isto foi um apoio que foi concertado há uns tempos atrás, um ano e meio, sensivelmente, quando havia a intenção de criarem as portas da cidade na cidade de Brampton, como todos nós sabemos, uma cidade onde existem uma grande franja de imigrantes açorianos. O valor inicialmente nem era este, era um valor ainda superior, mas que havia já um compromisso de várias as partes. Governo Regional dos Açores, Câmara Municipal de Ponta Delgada e Ribeira Grande, que ficariam ligados com a criação desse momento. Quando chegou às mãos desse executivo, nós percebemos que, tal como estava, não era passível de dar continuidade, pelo que entendemos que era necessário, acima de tudo, fundamental, que houvesse alusão a algo que fosse identificativo da Ribeira Grande, algo que fosse identificativo da nossa identidade, e as Cavalhadas, nesse sentido, dão-nos essa resposta. Pelo que quer que entendam, que não estamos aqui apenas e só a solicitar um apoio para a questão dos azulejos, mas também para a estrutura na sua totalidade, e como eu já o disse também, num assunto assumido anteriormente, que nós não podíamos também, como deve entender, de rasgar aquilo que já estava, de certa forma, entendido ou protocolado, e que neste sentido decidimos avançar com este apoio que esta associação cria, ainda que fosse muito maior, mas pelas razões já evidenciadas e outras, não foi possível, porque, efetivamente, nós entendemos que, se é verdade que durante muitos, muitos anos a Ribeira Grande estará representada naquele monumento, se é verdade que na inauguração das Portas do Mar e quem passar por lá, a Câmara Municipal da Ribeira Grande está também ligada a esta infraestrutura, mas também percebemos que, mais do que isso, não era possível de ser protocolado pelas razões que já falámos e mais algumas. Percebo, respeito, e que passo agora à votação.
1: Pronto, sim, nós sim. Vamos votar contra, mas fazemos ainda a ressalva, com fé nas suas palavras, que isso ainda se reveste de alguma ilegalidade, uma vez que é apresentado aqui um valor para um fim que não é efetivamente aquele que se destina. Fica feita a ressalva,
0: senhora,
1: Sr. Presidente.
0: Muito bem. Senhora Variadora, como já deve me conhecer relativamente a este assunto, se eventualmente leva aqui alguns resquícios de ilegalidade, eu pedia para retirar o ponto
1: e concordo consigo,
0: e que trazia na próxima semana, porque, acima de tudo,
1: com a Concordo, Sr. Presidente, e agradeço-lhe a sensibilidade, porque, mais do que votar contra, eu percebo que o senhor está a assumir um compromisso do passado, com alguma reserva, mas, acima de tudo, vamos fazer, seja o vosso voto sustentado. Ok, Sr. Presidente,
0: então, fica retirado. Então, peço aos serviços, então, e que fique na ACA, que retiramos o ponto, que trazemos para a próxima reunião, pelo que com fundamento legal aqui obedece, que já o temos, mas vamos trazer para que não haja nenhuma dúvida relativamente a essa situação. Quanto ao atleta Martim.
1: Votamos favoravelmente, Sr. Presidente.
0: Muito bem. Da Divisão de Urbanismo e Planeamento, recepção definitiva de obras de urbanização. Alguma inscrição relativamente a isso?
1: Portanto, aqui, Sr. Presidente, como tem sido nosso apanágio, vamos nos abster.
0: Uhum. Muito bem. Votado por maioria. Da Divisão Administrativa e da

0: de calor conseguir ficar até ao fim, não esquecendo que todos nós aqui nesta mesa estamos todos a trabalhar para o bem da Ribeira Grande e, como eu costumo dizer, com ideias diferentes, mas com o único objetivo, engrandecer e fazer ainda com que os ribeirão-grandenses tenham melhores condições de vida. Agradecendo mais uma vez, Sr. Presidente da Junta de Freguesia e o seu Executivo, pela gentileza de receber neste bonito edifício e por tudo aquilo que nos foi capaz de proporcionar, que até um bom tempo existe aqui nesta casa, e que não tenham dúvidas algumas que aqui sempre estaremos para vos auxiliar neste caminho que espero que seja vitorioso, não para a Junta de Freguesia, mas para a comunidade aqui da Lomba de São Pedro. A todos vós desejo um resto de boa tarde. Viva a Ribeira Grande, e neste caso em específico, viva a Lomba de São Pedro. Mas antes de dizer viva, chegou-nos também um pedido por parte da Unidade de Saúde de São Miguel para que fizéssemos um alerta relativo à questão de um novo vírus que está para aí a voar, que está relacionado com a gastroenterite, e que a Câmara Municipal vai fazer chegar às juntas de freguesia e a todas as associações e instituições um folheto informativo daquilo que nós devemos fazer. Embora não seja alarmante, e não é alarmante, trata-se de uma gastroenterite, mas todos os cuidados são poucos para que não consigamos também, de certa forma, entupir os nossos centros de saúde, pelo que essas recomendações vão chegar a todos vós através das juntas de freguesia e também da informação que vamos colocar na Câmara Municipal. Assim, com um vírus simpático, despedimos-nos, desejando a todos uma boa tarde e, como eu já disse, viva a Ribeira Grande e viva a Lomba de São Pedro. Muito obrigado.
1: Viva, Sr. Presidente. Obrigada, Sr. Presidente da Junta.
0: Muito obrigado.

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6: With a Little Help from My Friends é uma canção dos Beatles, incluída no seu trabalho de 1967, Sgt. Pepper's Lonely Hearts Club Band. Foi escrita por John Lennon e Paul McCartney e interpretada pelo baterista Ringo Starr. O tema foi regravado um ano mais tarde por Joe Cocker e foi considerado um dos hinos do festival Woodstock. A música está classificada na posição 311 na lista das 500 melhores canções de todos os tempos, segundo a revista Rolling Stone.
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3: 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The Traveller é um tema do irlandês Christopher John Davidson, mais conhecido por Chris de Burgh. Foi incluído no seu trabalho Eastern Wind, lançado em 1980. 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
5: With a Little Help from My Friends é uma canção dos Beatles, incluída no seu trabalho de 1967, Sgt. Pepper's Lonely Hearts Club Band. Foi escrita por John Lennon e Paul McCartney e interpretada pelo baterista Ringo Starr. O tema foi regravado um ano mais tarde por Joe Cocker e foi considerado um dos hinos do festival Woodstock. A música está classificada na posição 311 na lista das 500 melhores canções de todos os tempos, segundo a revista Rolling Stone.
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The Traveller é um tema do irlandês Christopher John Davidson, mais conhecido por Chris de Burke. Foi incluído no seu trabalho Eastern Wind, lançado em 1980. De volta.

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0: Anda cá, pá, anda cá.
1: Que é isto?
0: Chega aqui pertinho.
1: Que é isto?
0: Isto é o seguinte.
1: Fala comigo, fala comigo.
0: Estás a ver a Neyma miúda que anda-me a pôr torcidinho das ideias.
1: Miúda.
0: Desse género. Para pior.
1: Para pior.
0: Agora esta aqui está.

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